0: Vamos começar com o Carneiro. Hoje está cheio de força para avançar com as suas ideias. Vamos lá para a frente. Touro, pode andar mais em baixo, calma. Na vida tudo passa. Esse assunto também vai passar. Sabe porquê? Todos nós vamos passar. Gêmeos, esteja atento a possíveis alterações nos seus planos, porque nós fazemos a agenda, mas Deus corrige. E quem manda é Ele. Caranguejo, tenha mais atenção ao que come para fortalecer a sua saúde. Eu estou sempre a pedir às pessoas que agora no inverno bebam chá, bebam também água, comam verduras, comam fruta, vai-vos fazer muito, mas muito bem. Façam isso pela vossa saúde. Leão, hoje a felicidade reina na sua vida a dois, portanto vai ser amor, só amor, só amor, que bom. Virgem, poderá ser confrontado com uma escolha. Pense bem, escolha aquilo que for melhor para si, para o seu bem superior e para o bem superior de todos os envolvidos. Eu tenho a certeza absoluta que vai correr bem. Continuamos com Balança. Hoje pode sentir-se um pouco confuso em relação aos seus sentimentos. Isso acontece a todos. Escorpião, evite isolar-se, desabafe sobre aquilo que o preocupa. É muito importante você que está a atravessar um período difícil da sua vida, procure alguém e desabafe. Porque faz muito, muito bem e nós precisamos. Peça ajuda. Sagitário, no trabalho, mostre mais empenho naquilo que faz. Capricórnio, dê o seu melhor. As suas competências estão a ser postas à prova. Ah, pois é, pois é. 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
3: E assim, amigos ouvintes, vamos já abrir assim esta segunda hora de emissão do programa de hoje. Vamos aqui cumprimentar a nossa colega de locução, a dona Olga Santos, que nos manda um bom dia, amigo e colega Emanuel. Desejo uma boa missão, beijinhos para ti e para a tua carne metal, de Fátima Carlos, muito obrigado. Temos também a Lídia Costa, que também já nos faz companhia aqui no grupo dos amigos da Rádio Cantinho da Madeira. Também o nosso amigão, o Carlos Bastos, desde Brasil, Brasilândia, a nos mandar um bom dia. Também aqui para o grupo dos amigos da Rádio Cantinho da Madeira. Um bom fim de semana e até ao Brasil, tudo bom para esses lados. Agora vamos ficar com o áudio da parte do nosso amigo, o Duarte Araújo, que nos enviou uma mensagem de áudio desde Jersey.
4: Bom dia, Manuel Santos e Fátima Caires. Rápido e melhores para si, senhora Fátima. E queria agradecer também. Boa emissão que está fazendo. Estou na escuta, mas agora podia mandar uma mensagem. Gostaria de ouvir aí a música do Alforese, que foi a minha mãe. Oferecer para a gente todos, para os nossos bilheteados, Maria Freitas, Rápido e melhores, Maria de Graça e de todos que estão na nossa escuta. Para todos incluídos, ok? Muito obrigado e boa emissão para si. E vejo parabéns para a filha do Pancadinho.
3: Obrigado, Duarte Araújo, pela mensagem. E estou aqui, vai ficar com o tema que me pedi na voz de Alvorença, fado à minha mãe. Depois deste tema, vamos ficar com outro também. Vai direitinho até convento para a Carla Freitas, Oscar, Valentina, todos os que lá se encontram. E então, vamos ficar com estes dois temas.

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1: E assim trazemos lá com estes temas um da parte do nosso amigo Duarte Araújo, também outro para a Carla Freitas, e ficamos com este improviso também. Vamos então também cumprimentar já mais amigos. Temos o Arlindo Araújo aqui no grupo dos amigos da Rádio Cantinho da Madeira. Também um bom dia, bom fim de semana, boa sintonia. Vamos então, continuando até às 10 horas da manhã, relógios já se aproximaram, 9 horas 26 minutos. E aqui então, desde longe, com o Emmanuel Santos, com o programa Cantinho do Fado no ar. A partir das 10, já sabem, canto direto com o nosso colega de locução, o Kiko. Ele com certeza que irá vos fazer companhia a partir das 10 da manhã. Claro, hoje com o programa desde Jersey, com certeza que hoje é de Jersey o programa. E assim vamos continuar com mais dois temas aí. Temos Gisela João, também aqui com outro tema, e depois temos também José Cid e João Ferreira Rosa.

0: E sempre que seria, agora sim, vamos ficar com outro tema. Estava aqui a complicar aqui uma coisinha. Agora sim, vamos ficar com o próximo tema da voz do Cecílio João Ferreira, Rosa. Assim está bem, vamos. E depois teremos também outro tema de Amália Rodrigues. Então vamos continuando até às 10 horas da manhã. Boa música, relógios a nos deixar 30 minutos separados, 10 da
1: manhã. 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

E sim, vamos continuando aqui com o programa Cantinho Fado, com estes temas, lembrando também alguns deles durante este mês, que é o mês dos Santos Populares. Agora desta vez vamos ficar com o Alfredo Marciano e Fernanda Maria.

Este amigo bem, estamos a caminho a passos largos das 10 da manhã, vamos assim continuando. Com boa música, boa animação ainda. Vamos ficar agora também com um tema de João Braga e outro tema de Frei Irmão da Câmara.

E assim vamos continuando com estes lindos temas, lembrando também neste mês, como já sabem, o mês dos Santos Populares. Amanhã, festa dos Santos Populares em Crowley. Assim vamos continuando, vamos ficar agora com a voz de Carlos Ramos também com este próximo tema, Meu Bairro Alto.

assim ficávamos atrás com este tema da parte da nossa colega de locução Isabel Mendonça, desde a Ilha de Gância, nos trazer este tema para todo o nosso vasto auditório, também para a sua família. O meu muito obrigado pela participação e também em continuação, deu bom fim de semana, tudo bom aí desse lado na Ilha de Gância. E assim vamos continuar, às vezes aqui com alguma farinha, algum probleminha técnico, porque aqui este computador já tem mais idade do que meu avô. E então vamos ficar com o último tema no dia de hoje, vamos ficar com este fado agradecendo a todos e a todas pelos vossos pedidos musicais aqui ao programa. Também enviando este tema já também para o nosso colega de locução, Kiko Pesco, que irá entrar logo a seguir aí em emissão.

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0: E assim, amigos ouvintes, chegamos ao final mais um programa de hoje, Cantinho do Fado. Quero agradecer a todos e a todas pelos vossos pedidos musicais, também pela vossa sintonia. Continuação de um bom fim de semana para todos. Vitor, se aproveitem os churrascos, que eu também hoje se escrevo para um. Aproveitem a vida. Amanhã, a partir das 16 horas, também estarei no restaurante do Trevo para cantar umas musiquinhas para aqueles lados. Assim me despeço, até à próxima oportunidade. Tchau, tchau. E desejando já uma boa missão para o nosso colega de locução, o Kiko Pires, desde Jersey, não saiam do vosso lugar.
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tinha suspirado, tinha beijado o papel devotamente. Era a primeira vez que lhe escreviam aquelas sentimentalidades, e o seu orgulho dilatava-se ao calor amoroso que saía delas, como um corpo ressequido que se estira num banho térmico. Sentia um acréscimo de estima por si mesma e parecia-lhe que entrava, enfim, numa existência superiormente interessante, onde cada hora tinha o seu encanto diferente, cada passo conduzia a um êxtase e a alma se

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1: 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E agora estamos refugiados na casa de minha mãe, uma zona onde não aconteceu nada. Muito obrigado a cada um dos nossos ouvintes, muito obrigado a cada um dos nossos colegas pela preocupação, mas fiquem a saber que estou bem e em breve estarei novamente acompanhando a nossa audiência da Rádio Cantinho da Madeira com um show muito forte. Abraço a todos.

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Os vossos essenciais elevados, muito bom dia, boa tarde, boa noite, dependendo da qual onde se encontram os nossos ouvintes da sintonia da Rádio Cantinho da Madeira. Deste lado está Emílio Santos, desde Londres, para mais um programa Cantinho do Fado, programa que vos fará companhia até às 10 horas da manhã. Estivemos já cumprimentando aqui a minha companheira Fátima Carlos, nessa linha de chato a Maria Brito, na Ilha de Gás também. Já agora um abraço até o Madeira Só Peixe, ao Sr. Avelino da Fátima e todos os que lá se encontram. Bom trabalho.

E agora vamos também cumprimentar o Duarte, capitão Pacadinhas, já está na nossa sintonia, seja bem-vindo aqui no grupo dos amigos da Rádio Cantinho da Madeira, cumprimentando já o Nélio Rocha, já nos faz companhia, também a prima Susana Canha, desde a Ilha da Madeira, também já aqui no nosso grupo para nos mandar o bom dia, também o Duarte Araújo, na ilha de Jersey. A nossa colega de locução, Dona Olga Santos, também muito bom dia, seja bem-vinda. E assim vamos dar início a este programa de hoje, vamos aqui a ficar com este tema.

E assim, deste modo, abrimos o programa de hoje, Cantinho do Fado. Vamos também já cumprimentar mais amigos, ou sendo assim, temos aqui já mais amigos para cumprimentar, isso mesmo. Temos o nosso amigo Daniel Vieira, nos manda muito bom dia a todos, feliz sábado na companhia dos nossos amigos e meu nome é Fernando, com o programa Cantinho do Fado. Abraços, abraços, amigo Daniel Vieira, também para São Vieira, filho Lugero, tudo bom para vós, bom fim de semana. Também já vamos enviar um abraço até à ilha de Jersey, onde temos o nosso amigo ouvinte, o Duarte Caetano, que já está na nossa sintonia. Também aquele abraço desde Londres, seja bem-vindo ao Cantinho do Fado.

0: E assim vamos ficar com o áudio do nosso amigo ouvinte, o Duarte, o capitão Pancadinhas. Já vamos aqui também já recolher o som, porque nem está querendo passar a mensagem, já vamos já fechar. Já temos aqui o áudio.
1: Bom dia, Fátima e Manuel. Um feliz sábado, bom fim de semana, uma boa missão em Fadinho. Fala aqui o capitão Pancadinhas. Então um tema para ter a melhorzinhas, Maria Freitas, Brazana, Alo Rocha, Rui Serrão, o Serrão, acho que é nosso tenente, e para aquelas pessoas que estão tendo doentinhas. A seguir um tema, o homem de cavalo já foi para o meio da gaivotas, o homem de soro foi para o meio das sardinhas, e agora um tema de parabéns para a minha cunhada faz anos, hoje está de aniversário, e para aquelas pessoas que estão de aniversário, e também para o meio da paz, está sempre à escrita. E agradecer um touro que estiveram ontem também de missão. Um abraço, Manuel, e beijinhos aí para a fada. Fala aqui o capitão Pancadinhas, já te deixei a mensagem, vou conduzir. Beijinhos e abraço.
0: Obrigado, Duarte, capitão Pancadinhas, pela sua mensagem. Também abraço para si. Bom fim de semana, continuação de um bom sábado, sendo assim. Então vamos ficar com um tema primeiro para as Marias. Já ando rápido as melhores, claro, para as Marias e depois mandas para quem foi mencionado.

E assim vamos continuar, ficamos atrás com este tema da parte do nosso amigo ouvido Pancadinhas, Duarte Capitão Pancadinhas. Vamos também aqui, aqui o nosso amigo Duarte Capitão nos mandou um cartaz, que lá tem um cartaz de hoje, estão a celebrar o dia da festa de Portugal em Digersey. E claro, por lá tem vários artistas, António Vieira, Diogo Freitas e Manuel Vieira, e também com um grupo folclórico madeirense. Ainda bem que assim tem a festa de Jersey. Ele nos está a dizer que é a festa. Também aqui vamos também já cumprimentar Mariazinha da Grécia, também nos manda já um bom dia também para si e tudo bom aí para esses lados da Grécia. Claro, Eduardo Cantano nos mandou também um bom dia desde Fátima Carlos e Manuel, cumprimentos de Jersey, forte abraço e fantástica emissão. Obrigado do meu amigo Eduardo Cantano, tudo bom aí para os lados de Jersey e claro, boa festa para logo, amigo, tudo bom aí para esse lado, para si e sua família. Vamos até com o vento cumprimentar também Carla Freitas, nos manda um bom dia da parte dela, do Oscar e da Valentina, e também com certeza dos cachorros e dos gatos. Bom dia aí, até com o vento. E assim vamos continuar, vamos então andar com os próximo tema, vamos chegar com a voz de Argentina Santos, este tema que vai para os amigos do Pancadinhas também, ele que envia para os homens que estão a meio dos cavalos, e então aqui vai este tema na voz de Argentina Santos.

E assim vamos continuando, vamos ficar já com o próximo tema. Vamos ficar com este tema para todos os nossos amigos que estão na sintonia da Rádio Cantinho da Madeira, no programa Cantinho do Fado, também para o grupo dos amigos da Rádio Cantinho da Madeira. Um abraço para todos os que lá se encontram.

E assim ficámos com este lindo fado, este tema que foi para todo o nosso vasto auditório. E também especial para o grupo dos amigos da Rádio Catinhos da Madeira. Então, como estamos em alturas de dos santos populares, já passamos o Santo António, agora vem o São João, vamos ficar com esta voz, Berta Cardoso, com o tema Noite de São João.

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E sim, vamos ficar com um tema que me pediu o Duarte, que é um bocadinho, que também tem uma prima, que já esqueci o nome da prima, que está de aniversário no dia de hoje. Vamos ficar com este tema na voz de Manuel de Almeida, Pequenas Felicidades.

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1: E se vamos continuando aqui na Rádio Cantinho da Madeira com mais música, vamos também, ficámos atrás com o tema para a prima do Eduardo Capitão Pagadinhas, que está no dia de aniversário, no dia 2, e para todos os que estão de aniversário, da parte do Eduardo Capitão Pagadinhas.

Porque assim vamos continuando. Desta vez vamos ainda cumprimentar a nossa amiga ouvinte Ana Graça, que nos diz desde Cardiff, País de Gales, e está na nossa sondagem desejando uma boa emissão para o fim de semana, e também ela que já está à escuta. Obrigado. E também beijinhos para si, um abraço para o seu filho Dani. Desde Cardiff, País de Gales, Ana Graça. Vamos assim continuar. Vamos agora também já ficar aqui com este. Este, como eu digo, este próximo tema. Vamos ficar com a voz de, do Rodrigo também, e claro, também com a voz de. Vamos tentar aqui começar uma estampa assim a saltar, mas já vamos chegar ao lugar. Obrigado aqui também para, pela linda foto que nos mandou aqui o Quetano, aqui a nos mandar boa emissão. E sim, senhor, está um póster bem feito, é isso mesmo. Portugal para Jesus, com alma, saudade e paixão, é isso mesmo. Grande abraço dele, Jesus, muito obrigado. Então assim vamos continuar.

Isso, e antes deste tema ainda vamos aqui cumprimentar a Margarida Figueira, que nos sintoniza também no grupo dos amigos da Rádio Cantinho da Madeira. Também seja bem-vinda. Vamos então aqui continuar com o programa de hoje, aqui com algumas falhazinhas, peço imensa desculpa. Aqui o Sam quer pegar umas partidinhas. E então vamos continuar, vamos agora ficar com este tema, tema da parte do Duarte Capitão Pacadinhas, que envia este tema até ao Madeira Só Peixe.

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1: E assim ficamos atrás com este tema, tema da parte do Duarte, que é por tempo que diz que enviou este tema até ao Madeira Só Peixe. E assim vamos continuar, vamos agora também, quero aqui com dois mini fados, vamos ficar com a voz também de Maria Amorim, cantora já, que já faleceu, era radicada aqui no Reino Unido, costumava cantar no fado em Nath Spreito.

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1: E assim ficamos atrás com este tema. Vamos então continuar aqui. Ficamos com estes dois mini temas. A relógio já marcar também já 8 horas e 49 minutos. Quase no sinal horário das 10 horas da manhã, mas até lá ainda temos mais tempo para ouvir mais algum tema. E desta vez vamos trazer aqui um tema da Amália Rodrigues, como estamos na altura dos Santos Populares. Vamos ficar com este tema que tem por título O Carapau e a Sardinha.

E cai-me sempre bem, umas boas sardinhas de vez em quando. Vamos aqui então cumprimentar também o nosso colega de locução, Mário Pita, que já nos manda um bom dia. Bom, Luciano Manuel, cumprimentos à esposa e também um grande abraço para ti. Cumprimentos para a Isabel. Tudo bom para vós aí desse lado. Amanhã que esse nosso colega também estará pelos lados de Crowley e eu penso que estará em missão desde Crowley também amanhã com a festa dos Santos Populares. E agora já me adiantando, boa missão para amanhã. E assim vamos continuar quase no sinal do horário das 9 da manhã. Os relógios também já marcaram 8 horas e 52 minutos. Ainda vamos enviar um abraço até a cidade do Funchal para o nosso gestor, Sr. César Camacho, e sua família. Vamos então se enfiar com este próximo tema.

E assim vamos continuar aqui deste lado, vamos já quase chegando ao sinal horário das 9 da manhã. Esquecendo amanhã a festa pelos lados de Crowley. Temos também já aqui, deixa-me lá ver se temos mais amigos para cumprimentar. Passando aqui pelo grupo dos amigos da Rádio Cantinho da Madeira, vamos, temos também o Gênio Andrade, também muito bom dia até de Jesse, que um beijinho para si, um abraço para o seu esposo, o senhor Isidro, tudo bom para vós aí nos lados de Jersey. Vamos assim então continuar, temos o Duarte Araújo, também já tinha cumprimentado, e então vamos ficar com este próximo tema, tema que vai até ao final horário das 9 da manhã, o fado das horas, na voz de Maria Teresa de Noronha.

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0: Vamos começar com o Carneiro. Hoje está cheio de força para avançar com as suas ideias. Vamos lá para a frente. Touro, pode andar mais em baixo, calma. Na vida tudo passa. Esse assunto também vai passar. Sabe porquê? Todos nós vamos passar. Gêmeos, esteja atento a possíveis alterações nos seus planos, porque nós fazemos a agenda, mas Deus corrige. E quem manda é Ele. Caranguejo, tenha mais atenção ao que come para fortalecer a sua saúde. Eu estou sempre a pedir às pessoas que agora no inverno bebam chá, bebam também água, comam verduras, comam fruta, vai-vos fazer muito, mas muito bem. Façam isso pela vossa saúde. Leão, hoje a felicidade reina na sua vida a dois, portanto vai ser amor, só amor, só amor, que bom. Virgem, poderá ser confrontado com uma escolha. Pense bem, escolha aquilo que for melhor para si, para o seu bem superior e para o bem superior de todos os envolvidos. Eu tenho a certeza absoluta que vai correr bem. Continuamos com Balança. Hoje pode sentir-se um pouco confuso em relação aos seus sentimentos. Isso acontece a todos. Escorpião, evite isolar-se, desabafe sobre aquilo que o preocupa. É muito importante você que está a atravessar um período difícil da sua vida, procure alguém e desabafe, porque faz muito, muito bem e nós precisamos. Peça ajuda. Sagitário, no trabalho, mostre mais empenho naquilo que faz. Capricórnio, dê o seu melhor. As suas competências estão a ser postas à prova. Ah, pois é, pois é. 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
3: E assim, amigos ouvintes, vamos já abrir assim esta segunda hora de emissão do programa de hoje. Vamos aqui cumprimentar a nossa colega de locução, a dona Olga Santos, que nos manda um bom dia, amigo e colega Emanuel. Desejo uma boa missão, beijinhos para ti e para a tua carne metal, Fátima Carlos, muito obrigado. Temos também a Lídia Costa, que também já nos faz companhia aqui no grupo dos amigos da Rádio Cantinho da Madeira. Também o nosso amigão, o Carlos Bastos, desde Brasil, Brasilândia, a nos mandar um bom dia. Também aqui para o grupo dos amigos da Rádio Cantinho da Madeira. Um bom fim de semana aí até ao Brasil, tudo bom para esses lados. Agora vamos ficar com o áudio da parte do nosso amigo, o Duarte Araújo, que nos enviou uma mensagem de áudio desde Jersey.
4: Bom dia, Manuel Santos e Fátima Caires. Rápido e melhores para si, senhora Fátima. E quero agradecer também. Boa emissão que está fazendo. Estou na escuta, mas agora podia mandar uma mensagem. Gostaria de ouvir aí a música do Alforeço, Fadinha Minha Mãe. Oferecer para a gente todos, para os nossos bilhetes, Maria Freitas, Rápido e Melhores, Maria de Igreja, entre todos que estão na nossa escuta. Pode para todos, todos envolvidos, ok? Muito obrigado e boa emissão para si. E vai os parabéns para a filha do Pancadinho.
3: Obrigado, Duarte Araújo, pela mensagem. E estou aqui, vamos ficar com o tema que me pedi na voz de Alvorença, Fado à Minha Mãe. Depois deste tema, vamos ficar com outro também. Vai direitinho até com vento para a Carla Freitas, Oscar, Valentina, todos os que lá se encontram. E então, vamos ficar com estes dois temas.

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1: E assim trazemos lá com estes temas um da parte do nosso amigo Duarte Araújo, também outro para a Carla Freitas, e ficamos com este improviso também. Vamos então também cumprimentar já mais amigos. Temos o Arlindo Araújo aqui no grupo dos amigos da Rádio Cantinho da Madeira, também um bom dia, bom fim de semana, boa sintonia. Vamos então, continuando até às 10 horas da manhã, relógios já se aproximaram, 9 horas 26 minutos, e aqui então desde longe com o Emanuel Santos, com o programa Cantinho do Fado no Ar. A partir das 10, já sabem, canto direto com o nosso colega de locução, o Kiko. Ele com certeza que irá vos fazer companhia a partir das 10 da manhã. Claro, hoje com o programa desde Jersey, com certeza que hoje é de Jersey o programa. Assim vamos continuar com mais dos temas aí. Temos Gisela João, também aqui com outro tema, e depois temos também José Cid e João Ferreira Rosa.

0: E sempre que sei, agora sim, vamos ficar com outro tema. Estava aqui a complicar aqui uma coisinha. Agora sim, vamos ficar com o próximo tema da voz de Cecília João Ferreira, Rosa. Assim está bem, vamos. E depois teremos também outro tema de Amália Rodrigues. Então vamos continuando até às 10 horas da manhã. Boa música, relógios a nos deixar 30 minutos separados de 10 da
1: manhã. Há muitos anos, Luís Onofre, então, Luís Onofre. 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

Assim vamos continuando aqui com o programa Cantinho Fado, com estes temas, lembrando também alguns deles durante este mês, que é o mês dos Santos Populares. Agora desta vez vamos ficar com o Alfredo Marciano e Fernanda Maria.

E assim, meus ouvintes, estamos a caminho a passos largos das 10 da manhã, vamos assim continuando com boa música, boa animação ainda. Vamos ficar agora também com um tema de João Braga e outro tema de Frei Irmão da Câmara.

E assim vamos continuando com estes lindos temas, lembrando também neste mês, como já sabem, que o mês dos Santos Populares, amanhã festa dos Santos Populares em Crowley. Assim vamos continuando, vamos ficar agora com a voz de Carlos Ramos também com este próximo tema, Meu Bairro Alto.

E assim vamos continuando até ao final desta emissão, até às 2 horas da manhã. Ainda vamos aqui cumprimentar também a minha colega de locução, Isabel Mendonça, diz da Ilha de Gânzi, que nos manda: olá, amigo, bom dia e boa missão. Quando for possível, gostava um tema para a família e para todo o auditório da Rádio Cantinho da Madeira. Muito obrigado, beijinhos. Aí, para aí em casa, o meu muito obrigado. Beijinhos para si também, para esse lado, na Ilha de Gânzi. Então, ela nos pede um tema. Então, vai este tema, espero que goste, vai da voz de Ana Moura, Andorinhas.

E assim ficámos atrás com este tema da parte da nossa colega de locução Isabel Mendonça, desde a Ilha de Gância, nos trazer este tema para todo o nosso vasto auditório, também para a sua família. Muito obrigado pela participação e também em continuação, deu bom fim de semana, tudo bom aí desse lado na Ilha de Gância. E assim vamos continuar, às vezes aqui com alguma farinha, algum probleminha técnico, porque aqui este computador já tem mais idade do que meu avô. E então vamos ficar com o último tema no dia de hoje, vamos ficar com este fado agradecendo a todos e a todas pelos vossos pedidos musicais aqui ao programa. Também enviando este tema já também para o nosso colega de locução, Kiko Pires, que irá entrar logo a seguir a emissão.

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0: assim, amigos, eu venho chegar no final mais um programa de hoje, Cantinho do Fado. Quero agradecer a todos e a todas pelos vossos pedidos musicais, também pela vossa sintonia. Continuação de um bom fim de semana para todos. Vitor, se aproveitem os churrascos, que eu também hoje se inscrevo para um. Aproveitem a vida. Amanhã, a partir das 16 horas, também estarei no restaurante do Trevo para cantar umas musiquinhas para aqueles lados. Assim me despeço, até à próxima oportunidade. Tchau, tchau. E desejando já uma boa missão para o nosso colega de locução, o Kiko Pires, desde Jersey. Não saiam do vosso lugar.
1: Amigos da Rádio Cantinho da Madeira, por cá fala-vos Diogo José de Freitas para informar que estou bem, minha família está bem. 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Muito obrigado a cada um dos nossos ouvintes, muito obrigado a cada um dos nossos colegas pela preocupação, mas fiquem a saber que estou bem e em breve estarei novamente acompanhando a nossa audiência da Rádio Cantinho da Madeira com o show do meio. Forte abraço a todos.
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tinha suspirado. Tinha beijado o papel devotamente. Era a primeira vez que lhe escreviam aquelas sentimentalidades. E o seu orgulho dilatava-se ao calor amoroso que saía delas. Como um corpo ressequido que se estira num banho tépido. Sentia um acréscimo de estima por si mesma. E parecia-lhe que entrava enfim numa existência superiormente interessante. Onde cada hora tinha o seu encanto diferente. Cada passo conduzia a um êxtase. E a alma se

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Olá, bom dia, boa tarde, boa noite a todos os ouvintes aqui da Rádio Cantinho da Madeira. Uma feliz semana para todos. Eu sou Maria Sousa e estou diretamente desde a ilha de Jersey para os quatro cantos do mundo aqui na esta magnífica rádio RCM. Vou estar aqui, coisa menos coisa, 2 horas e meia na vossa companhia. Obrigada a todos vós pela sua preferência aqui na Rádio Cantinho da Madeira. Sejam todos muito bem-vindos à minha missão Hora Latina.

E vou começar a cumprimentar a todos os ouvintes de Portugal Continental, Madeira e Açores, desejando uma boa tarde de segunda-feira e uma abençoada semana para todos. Obrigada a todos vós por estar aqui conectados à Rádio RCM. Também aqueles ouvintes que estão espalhadinhos nos quatro cantos do mundo. Bom dia, boa tarde, boa noite. Obrigada por sua companhia. Uma feliz segunda-feira e uma excelente semana. Obrigada por sua preferência na melhor rádio online, Rádio Cantinho da Madeira, já há 20 anos ao vosso dispor. E onde vocês estão, onde estiverem, está aí a Rádio Cantinho da Madeira, seja de férias, seja de trabalho, seja relaxando, estar à escuta da melhor rádio. 20 anos aqui e vocês. 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

0: Nice.
1: E vou começar a cumprimentar mais ouvintes. Vou ir aqui à salinha do chat. Quem está aqui nessa linha é a nossa ouvinte de Ganzé, Maria Brito. Quem deseja uma boa tarde de segunda-feira e também uma excelente semana para ela. Obrigada por tua companhia. E agora vou aqui aos amigos da Rádio Cantinho da Madeira. Quem está aqui é a nossa Fernanda Araújo. Beijinho para ela. Duarte Araújo. Outro beijinho. Eugênia Andrade. Mais um beijinho para ela. Também está a minha colega e amiguinha, Dona Olga Santos. Um beijinho para si e para todos aqueles que estão ali no grupo. Uma muito boa tarde e boa semana para todos vós. Obrigada pela sua companhia e sintonia aqui na Rádio Cantinho da Madeira. Agora vou ver aqui um instantinho o meu mensageiro e vou dar as boas tardes à Eugênia Andrade e seu esposo Isidro, lhe desejando uma boa semana de trabalho e uma excelente tarde de segunda-feira. Mais um beijinho para Fernanda Araújo, com votos de uma boa tarde segunda-feira e uma excelente semana. Obrigada, amiga, por tua companhia. E daqui de Jersey. Ai, está mal, peço desculpa. Esta garganta está aqui a. Quem sabe se está que querendo uma punchinha. Não gosto nada disso. Uma aguinha sim. E daqui vamos para Madeira, a nossa perla do Atlântico, cumprimentar a nossa ouvinte e amiguinha Sónia Rodrigues e lhe desejando uma excelente tarde de segunda-feira e uma boa semana para ela e toda a sua família. Obrigada, amiga, por tua companhia. Também está o nosso Duarte Araújo. Um grande beijinho para ele, com votos de bom trabalho e uma excelente semana. E quero também cumprimentar a todos os meus colegas e o meu gestor César Camacho, desejando uma boa semana para todos, continuação de uma excelente tarde de segunda-feira. Hoje é dia dos mestres, primeiro dia da semana, dia da malandrice, não é? Depois de um descansar 2 dias, sábado e domingo, aí a segunda, mas tem que arrancar. Então vem aqui o primeiro tema, vai para todos vós, aqueles que me fizeram companhia ontem na minha missão. Foi uma missão muito emocionante. Ai, chorei baberranho, mas fiz com muito amor e carinho. Espero que vocês tenham gostado a minha emissão especial, com uma homenagem para as pessoas que estão desaparecidas na Venezuela e que partiram. Infelizmente, tenho boa notícia para vocês. Minha prima apareceu, graças a Deus, ao Nosso Senhor. Foi um milagre. Ela já tem 82 anos e desde quarta-feira que ela estava debaixo dos escombros. E ontem recuperaram. Sabemos que ela está viva, não se sabe onde é que ela está. Meu irmão, aquele que falou ontem, está a tratar de buscar onde ela está para trazê-la para Caracas, para ter um bom atendimento. Numa clínica privada já está tudo à espera dela. É só a conseguir. Ainda não conseguiram onde é que ela está, mas vão conseguir se Deus quiser. Mas só tem que dizer obrigada, obrigada. Glória a Deus que Deus é bom e fez um milagre na nossa família. E eu chorei de alegria. Não sou eu, todos nós, toda a nossa família chorou de alegria de minha prima ter aparecido viva. Que bom é isso. É uma alegria que o coração sente sai para os olhos. E sim, chorei. E ainda choro de alegria, de emoção de minha prima ter aparecido. E só peço a Deus que muitas famílias que apareçam, alguns já partiram, mas aqueles que estão lá a sofrer, que venham a tempo de salvar a vida deles. Porque é triste, é doloroso ver um ente querido partir e assim, desta maneira. Eu só espero que Deus e Nossa Senhora ponham o seu manto e a sua mão sobre aquelas pessoas, para que eles não sofram não sofro mais e sejam encontrados com vida. E é isso que eu peço e só posso dizer gratidão a todos vós por vosso amor, por vosso carinho, por aquele povo da Venezuela. E então, olha, o meu primeiro tema, este tema foi que eu acabei de tirar. Eu ouvi este tema e amei. É amigos de longe e amigos de perto. Nós de longe podemos fazer muito para os nossos irmãos, que somos todos irmãos, aqueles povo da Venezuela, mas também aqueles que estão de perto também podem fazer. Por isso, este tema é para vocês, como agradecimento por o vosso apoio e para a vossa solidariedade ao grupo, aqueles grupos que estão recolhendo coisas para mandar para a Venezuela. O meu muito obrigado em nome meu e de toda a equipa da Rádio Cantinho da Madeira. Amigos de longe, amigos de perto, para vocês.

Que lindo tema, e é isto, amigos de longe, amigos de perto, é verdade, quando nós amamos de verdade uma pessoa, estejamos onde for, essa pessoa está no nosso coração e está presente. Pode não falar todos os dias, mas basta dizer um oi e lá está, um amigo. E vou dar as boas-tardes ao nosso ouvinte, ao meu amigo Duarte Petrello. Boa tarde, amigo. Continuações de uma excelente tarde de segunda-feira. Uma boa semana. Se for o caso que estejas trabalhando, bom trabalho. Obrigada por tua companhia. Obrigada para tua preferência. E tenho aqui uma surpresa para vocês. Não bem uma surpresa. O Mariano Ferreira, ele ainda é minha família. Vim descobrir que ele ainda é a minha família. Ele está fazendo uma recolha de coisas aqui. A nossa Fernanda Araújo já foi lá. E eu vou pôr ele em missão. Vou pôr ele no ar para vocês. Ele vai dar informações às pessoas aqui da Ilha de Jersey que queiram doar. Ele já esteve falando na BBC aqui na Ilha de Jersey. E vou pôr ele já já no ar. Vou telefonar. Só um segundo. Já está a chamar?

Isto é por Messenger, deve estar. Tem que demorar um pouco. Olha, eu vou pôr um tema. Ele agora não pode atender. Mas eu vou tentar outra vez e ele vai dar. Foi ele, o irmão dele estava aqui na ilha de Jersey a trabalhar. O pai é da Calheta. O avô dele é padrinho de duas irmãs minhas. E descobri isso ontem. E o irmão dele foi de férias e morreu naquele desastre em Lagoeira. Ele morreu, conseguiram ele e o padrasto de mãos dadas. Que dor daquela família. E ele está fazendo tudo por tudo. Está a arrecadar fundos, pode dar roupa, pode dar o que você quiser, o que seu coração der para dar. Vá e ajude aquele país da Venezuela. E ele então tem carreira disso. E eu gostava que ele falasse para todos vós e desse mais informações. Ali vou pôr este tema e vai para todos os ouvintes que esteja abençoando aquele povo da Venezuela e sem ser aqueles que estão aqui a dar apoio a todo aquele povo. O meu muito obrigada. Isto tema para vocês. O tema é cuida da minha casa, Deus, que Deus cuide da sua vida, da sua casa, da sua saúde, das suas finanças, de tudo que você tem e também cuida daquilo que você oferece. Isto é para vocês.

0: Que lindo tema é este. Cuida da minha casa, Deus. Como é bom quando temos Deus ali ao nosso lado a nos dar apoio, a nos dar também repreensão, também Ele repreende nós, mas cuidando da nossa casa, da nossa vida, é tão bom. E também é isso que desejo que Ele faça com todos vocês. E o nosso, é o Mariano Ferreira, meu primo, ele agora está um pouco ocupado. Porque está lá a televisão, está lá no, onde ele está, e claro, ele não pode atender, mas assim que ele puder, ele vai ligar e terei todo o prazer de pôr ele no ar, aqui na Rádio Cândida Madeira, para ele explicar como podem fazer para doar e para ajudar aquele povo da Venezuela. Vamos aqui então continuar, vamos ao primeiro tema e vamos aqui ouvir a voz da nossa Fernanda Araújo, que já foi lá dar a sua ajuda àquele povo que tanto precisa de nós. Vamos aqui ouvir o áudio que ela me enviou.
1: Boa tarde, Maria Sousa, Dom Luciano. Botei um tema aí para o homem, para o pessoal, e para o pessoal, o povo, está espalhado para a Venezuela. E fui à cidade de Maria Sousa. Eu tenho o meu coração partido. Aquele rapaz deve ter a cabeça em água. Olha, fui lá pôr uma pouca de ajuda. Quem puder pôr, ponha. Como dizia um pouco a mãe, ajuda. Não deixe para dar muito acontelhado. Uma peça, duas peças, ou o que seja, um sabonete. É uma ajuda para aquela gente que está a sofrer. Beijinhos e abraços, para não ter uma escolha.
0: Obrigada, amiga. Ouvi o que a nossa ouvinte Fernanda Araújo disse. Nem que seja um sabonete, nem que seja um shampoo, uma pasta de dentes, uma creme de dentes, seja o que for, vá e ajude. Dê o seu, a sua ajuda. É o que você puder, é o que o seu coração diz para dar. Vá e ajude. Então vou pôr este tema: amar à distância dói. Ui, se dói. E mais nestes momentos, se dói. O meu coração está por fora, parece que não se vê nada, está bem, mas por dentro do meu coração está a chorar lágrimas de tristeza de ver aquele povo sofrendo, porque eles estão a sofrer, está uma agonia e aquilo não é fácil. Ainda falei hoje com o meu irmão, esta manhã, ele disse que estava na casa de banho. E que deu mais uma réplica. Ele diz que não sabe se foi muito forte, mas ele diz mais ou menos 4 pontos e pouco, quase 5 foi, porque ele mexeu. E não para, aquilo não para. Mas Deus vai fazer um milagre naquela gente, se Deus quiser, e tenho fé que sim. Nossa Senhora, com seus. Os anjos e arcanjos que acampem naquele país e que não aconteça mais nada. Talvez este tema, amar à distância dói, de parte da nossa ouvinte, amiga, Fernanda Araújo, para todos vós.

0: Que lindo tema. Amar à distância dói. Ui, se dói. De que maneira? E este tema foi de parte da nossa Fernanda Araújo para todos os ouvintes, mas especialmente para aqueles, para o povo da Venezuela. E vamos aqui com a próxima dedicatória que vem de parte do nosso Duarte Araújo. Vamos ouvir o áudio que ele enviou.
1: Maria Sousa, tudo bem consigo? A família desse lado aqui está tudo a andar. Queria...
0: Boa tarde, amigo. Aqui também está tudo a andar. Se Deus quiser, vai tudo normal. Isto é como deixa, é como uma da traça. Daí passa, não é? Mas isto está doendo. Mas vai passar se Deus quiser. Então vamos só continuar a ouvir.
1: Andar aí, um abraço, conforto para todos os nossos venezuelanos e nossos debilitados, salvando Maria Freitas e a sua maninha, que a Fernanda disse que a sua maninha apareceu viva, só cai, não sei. Mas que diga alguma coisa, se puder dizer. Passar o basquete, Nossa Senhora de Marco Polo, se a favor, para nossos imigrantes e nossos debilitados, todos. Ok? E pode ser aí a seguir a segunda. Pode ser o nosso gosto, ok? Ah, e não me esquecendo. A música de parabéns para a minha irmãzinha que está aqui em gesto também, a Mari Fernandes. Vai-vos parabéns para ela. Tudo bom, mana? Fui trabalhar já, ouvinte.
0: Obrigada, amigo. É como eu disse, não é minha mana, mas sim minha prima. Foi a primeira, é a primeira neta de meu avô. Ela já tem 82 anos e apareceu bem, está viva. Não sabemos onde é que ela está, qual é o hospital que ela está. Meu irmão está a tentar saber onde é que ela está para pagar uma carreira de uma moto para ir buscar ela à Lagoeira e trazer ela para uma clínica em Caracas. Mas até agora não se sabe onde é que ela está. Mas sabemos que ela está viva. Agora, qual é a situação? Não sei. Já perguntei ao meu irmão, ele diz que não sabe nada. Está tentando. Já perguntei à filha, tampouco. Vamos esperar. Só sabemos que ela está viva. E só Deus sabe como é que ela está. Só sabemos isso, só tivemos essa informação, mas já apareceu, graças a Deus. Obrigadinho por teu carinho, amigo, e obrigada por teu apoio. Também aqui Marco Paulo, Nossa Senhora. E o segundo, o teu olhar é meu refúgio.

E eu vou cumprimentar a nossa ouvinte e amiga Fátima Batista, que está no grupo de amigos da Rádio Cantinho da Madeira. Obrigada, amiga, por tua companhia. E continuações de uma excelente tarde de segunda-feira e uma boa semana. Também vou cumprimentar a nossa ouvinte e a minha amiga Graciela Freitas, que está à escuta da Rádio Cantinho da Madeira desde Southampton, da Inglaterra. Seja muito bem-vinda aqui à minha missão e obrigada por teu apoio, amiga. Continuações de uma excelente tarde de segunda-feira e uma boa semana. Obrigada a todos vós por vossa companhia.

0: Acabamos de ouvir este lindíssimo tema com o nome O Teu Olhar é o Meu Refúgio. 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

0: Carneiro, hoje no trabalho terá maior poder de realização. Que bom! Touro, seja prudente, saiba esperar pelo melhor momento para agir. Calminha. Gêmeos, seja otimista, lembre-se que seu anjo da guarda olha sempre, mas sempre por si. Eu sei e sou grata. Caranguejo, hoje pode enfrentar dificuldades no trabalho, preste atenção àquilo que faz. Leão, hoje pode receber uma notícia importante. Que bom, que seja muito, muito boa. Virgem, resolva assuntos pendentes. Uma fase da sua vida está a terminar. Mas pensa que quando uma coisa acaba, outra começa, está bem? Balança, seja mais prudente com o seu dinheiro. Pode ter alguns contratempos. Ah, pois é, pois é. Escorpião, hoje pode ter alguma dificuldade em lidar com os desafios, mas vai resolver tudo. Sagitário, hoje pode sentir-se um pouco melancólico. Anime-se, vamos lá, não quero ver assim. Capricórnio, atenção, é possível que algumas situações o deixem nervoso. Relaxe, respire fundo. Aquário, evite as discussões, mantenha a calma, você é capaz, eu sei que sim. Peixes, pode ter maior dificuldade em concluir as suas tarefas hoje, aprenda a dizer não, está bem? E os signos mais favorecidos hoje são Carneiro e Gêmeos. E os que estão assim um bocadinho nada menos bem são Capricórnio e Sagitário.
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2: 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Muito obrigado a cada um dos nossos ouvintes, muito obrigado a cada um dos nossos colegas pela preocupação, mas fiquem a saber que estou bem e em breve estarei novamente acompanhando a nossa audiência da Rádio Cantinho da Madeira com um show muito forte. 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

E acabamos de ouvir este lindíssimo tema. Mi orgullo tiene nombre. O meu orgulho tem nome. É a Venezuela que está precisando agora da nossa ajuda e não de orgulho. Ela precisa de ações e de ajuda, da ajuda humanitária de todos nós. E vou cumprimentar a nossa ouvinte, a minha amiga. E agora passo o Odete Velosa, que já está à escuta da minha missão e da Rádio Cantinho da Madeira. Quero lhe dar pessoalmente os meus sentidos, meus pésames pela partida da sua mãezinha, da sua rainha, nossa rainha. E quando eles partem, parte metade do nosso corpo vai com eles. Muita força, amiga. Tua mãe está lá em cima pedindo por ti, por toda a tua família. Vos dando força. E eu vou dedicar um tema. Ele estava aqui, já me fugiu, mas eu vou buscar ele. E está aqui. Ricardo Bon. É o nome dele, é Ricardo Bon. Tenho medo. Às vezes a gente tem muito medo de muita coisa, mas temos que ir à luta, à frente, enfrentar a realidade. Por mais que doia, temos que ir com a nossa vida para a frente. Um grande beijinho para ti. Este tema vai de parte de todos nós, da equipa, dos ouvintes da Rádio Cantinho da Madeira, para ti, com um grande abraço de conforto.

0: Acabamos de ouvir Ricardo Bon, Tengo Medo. E este tema foi para a nossa ouvinte, Odete Velosa, e toda a sua família, com um grande abraço de conforto. Obrigada por tua companhia, minha linda. E vamos aqui continuando com mais música. O próximo dedicatório vem de parte do nosso amigo e ouvinte Duarte Potrello, o nosso Pancadinhas. Vamos aqui ouvir o que ele nos tem para dizer.
1: Boa tarde, Maria Sousa. Uma feliz segunda-feira para si, uma boa semana, uma missão ainda lá tinha, e obrigado pela missão de ontem. Então, um tema para a nossa Maria Freitas é melhorzinha, Brazão, Nolo Rocha, Fátima Caro, Rui Serrão, o Sr. Oscar, nosso tenente, e para aquelas pessoas que estão tudo doentinhas, fala aqui o capitão Pancadinhas, que é da mãe das sardinhas, está muito calor. Muito calor, que as sardinhas punham gajo a andar de óculos de sol. Aí tem um tema a seguir. Põe-me os cavalos, tiram todos os cavalos, fugir para o meio da gaivota. Os cuquetes também fugiram para o meio das sardinhas de óculos de sol, de óculos de sol, de sardinhas de olhos azuis, de calções. E uma música de parabéns, quem faz anos é hoje. E agradecer que já ninguém os teve fazendo a missão. Ah, onde tive, obrigado para mim, já muito tipo com a Laça, Maria, pois estiver na Olga. Jogue-se um bocadinho, está calor, cuidado com as sardinhas. Dá o sol. Beijinhos, obrigado, aí desse lado. Ah, lá aqui o capitão Pancadinho, sempre à escuta. E um tema para aquelas pessoas, já sabem, no dia, que isso é uma tristeza. Jogue-se um desenho.
0: Obrigada, amigo, por tua mensagem, claro que sim. Depois passarei o tema de parabéns mais no fim, está bem? Agora vai aqui, olha, pois doentinhos, vai este. Ó, doutor, passa baixa. Pois, não pode trabalhar, tem que estar de baixa. E isto vai especialmente para todos aqueles que estão debilitados de saúde, mas especialmente a nossa Maria de Freitas. Depois vai ir a Anaconda, carro velho. E o segundo, ou o terceiro tema, vai ao Malhão, Malhão. Vai para todos vós e de parte do nosso ouvinte e amigo, o nosso Pancadinhas. Está bem aqui já no ar, doutor Passa Baixa. Imagina, se não passa baixa, leva uma resonda, não é? É, tem que passar. Não se pode trabalhar. Também em casa sem ganhar nenhum também não se pode. Um paga a segurança social é para alguma coisa. Para. Oi, está algum alarme para aí a tocar. Então vamos aqui ouvir. Doutor, passa baixa.

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1: Hora certa. 17 horas.
2: Este próximo tema, que já está no ar, vai direitinho para o nosso Pancadinhas. Obrigada, amigo, por tua companhia, por tua participação e para tua preferência aqui na Rádio Cantinho da Madeira. Esta é só tua. Rica Iglesias, nunca te olvidarei.

Eu vou dar as boas-tardes ao nosso ouvinte e amigo Rui de Freitas. Uma feliz tarde de segunda-feira, uma boa semana. Obrigada, amigo, por tua companhia. Um grande beijinho.

Desculpa, estou vendo aqui uma coisa e estava a falar. Este próximo tema eu vou dedicar para todos os imigrantes nos quatro cantos do mundo que estão à escuta da Rádio Cantinho da Madeira, com votos de uma boa tarde, bom dia, boa noite. Obrigada por vossa companhia também, Amarante, a minha terra.

E vou dar muito boa tarde ao nosso ouvinte e amigo Nélio Rocha. Continuações de uma excelente tarde de segunda-feira, uma boa semana para ti e para a tua família. E obrigada pela tua sintonia aqui à Rádio Cantinho da Madeira.

já está no ar o tema de J Balvin contra Hello com Henrique Iglesias. E vai para vocês, da minha parte, um grande beijinho e gratidão por vossa companhia.

0: E abrimos este lindíssimo tema de João Balbi contra Hello com Henrique Iglesias. E vamos aqui continuando com mais música. Falta-me 15 minutos, mais ou menos, para eu acabar a minha emissão. Mas vamos ouvir aqui a mensagem do nosso ouvinte e amigo Nélio Rocha.
1: Muito boa tarde, amiga Maria. Hoje está segunda-feira. Tudo um presente da família. Espero que esteja tudo bem convosco. Se possível, gostaria de mandar as boas rápidas melhoras para a Maria Freitas. Fábio Bacares, Lúcio Valente, Rui Serrão, Nossa Maria José Mendonça, tudo aquilo que se contabilizou, senhor. Eu também cozinho, senhor. Depois também ontem, para todos os números sargentos de hoje. E se nem fez tempo, com mais conforto, carinho e força para todos os venezuelanos e familiares. Também tenho de lá, minha família, mas graças ao nosso Senhor, fui perto de onde vive, mas tudo bem, graças ao nosso Senhor. Um abraço, beijinhos, boa missão.
0: Obrigado, ainda bem, amigo, que a tua família está tudo bem. E se eu vou receber essas boas notícias, nem tudo é mau. Também tenho família, tenho meus irmãos, meus sobrinhos. Houve danos materiais, mas físicos, graças a Deus. Só a minha prima já apareceu, graças a Deus, ao Nosso Senhor, já apareceu. Não sabemos onde é que ela está, mas sabemos que está viva. Isso é o mais importante. E vai ficar tudo bem, se Deus quiser. Olha, eu escolhi o tema de Márcio Amaro, Ilha Tão Linda. Ah, pois, de certeza, a nossa perla do Atlântico é a ilha mais linda do mundo. E o novo tema de Márcio Amaro, Ilha Tão Linda. Depois, o segundo, vai uma quizomba. Se você, esta noite, olha, não sei o que você quer fazer esta noite. E sei que vou trabalhar e depois dormir. Agora vocês não sei. E depois, o terceiro tema vai Unidos por Venezuela. E estes três temas vai de parte do nosso ouvinte e amigo Nélio Rocha com Rápidas Melhoras. E depois vamos ouvir Jorge Ferreira. Parabéns, parabéns. Vai para todos os aniversariantes de hoje. Deixa-me aqui ver uma coisa. Vai para eu acho que é a prima do nosso Pancadinhas, que está de parabéns hoje. E todos aqueles que estejam de parabéns. Alguém também. O nosso Duarte Araújo, também a mana dele está de parabéns. Para todos vocês, muitas felicidades, muitos anos de vida, com muita saúde, que é o que me interessa. O resto, vamos atrás. Mas antes de pôr estes três temas, vou cumprimentar o nosso ouvinte, meu amigo Duarte Gonçalves, o dono das gaivotas, em Gansey. Um beijinho para ti, amigo, para tua esposa, para todos aí da tua família. Espero que esteja tudo bem por esse lado, em Gansey. Obrigada. Continuações de uma excelente tarde de segunda-feira. Uma boa semana. Um grande beijinho. Agora sim, vamos ouvir os três temas que eu agora. Ah, está aqui. Márcio Amaro, Ilha Tão Linda.

E também vou dar as boas-tardes à nossa ouvinte Elsa Souza, que está desde Crowley, à escuta da Rádio Cantiga da Madeira. Obrigada, amiga, por tua companhia. Um grande beijinho. Boa semana.

E muitos parabéns para todos os aniversariantes de hoje, especialmente a prima do nosso Pancadinhas e também a mana do nosso Duarte Araújo. E vou pôr aqui um tema acabadinho de sair no Facebook. Foi o meu primo que escreveu a letra e já lhe mandei pedir o tema. Já fui ao YouTube, mas ainda não está disponível. E então está aqui que ele pôs. Vocês vão ouvir através do meu telefone. Que tema lindíssimo. Ele também é madeirense, nasceu na Madeira. Viveu muitos anos também na Venezuela, como eu. E agora está aqui na Ilha de Jersey. Vou tentar pôr aqui o tema para compartilhar com vocês. Ouça!

Não sabia como o primo tinha esta habilidade de compor temas e está 5 estrelas. Diga-me aí a sua opinião. No bonito tema, acabadinho de sair, ele pôs no Facebook. Quem quiser, eu compartilhei no meu Facebook. Vocês podem olhar e ouvir. O nome do meu primo é José Ramos, vive aqui na Ilha de Jersey. Ele é madeirense, calheteiro como eu. Também já viveu na Venezuela, em Via de Cura. E ele neste momento está aqui na Ilha de Jersey há uns 20 e tal anos. Também passou por um desgosto o ano passado. A sua esposa partiu de câncer. E ele pôs este tema há 15 minutos atrás e já compartilhei no meu Facebook. Diga-me alguma coisa. Gostar do tema? É lindíssimo. E assim acabei a minha missão. Obrigada a todas vós. Mas antes vou dar as boas-tardes ao Sr. Manuel Santos Santos. Uma feliz semana para si, amigo. Um grande beijinho para si e sua família. Com continuações de uma excelente tarde de segunda-feira. Voltarei assim que eu puder, aqui à antena da Rádio Cantina Madeira. Para mim é um prazer, um privilégio estar nesta grande rádio e fazer companhia a estes magníficos ouvintes. O meu, muito obrigado. Tenho que sair, que tenho que ir trabalhar. Isto é assim, que está no estrangeiro. Mas não se esqueçam. Sejam felizes e faça alguém feliz e faça bem e não olha quem. E no domingo, eu prometo, não consegui fazer comunicação com o Mariano Ferreira, o que está aqui, o rapaz que está aqui, também da minha família, que está a angariar fundos para mandar para a Venezuela. No domingo, vou tentar estar com ele aqui, em direto. Se não, vou pedir a ele para gravar uma mensagem para todos vós, para passar a informação. O meu muito obrigado para todos os que me fizeram companhia. E este último tema é para vocês. E este tema vai para Eugênio Andrade, Sr. Manuel Santos, Eduardo Gonçalves, Rui Freitas, Nélio Rocha, Odete Velosa, Sónia Rodrigues, também vai para Graciela Freitas, Fernando Araújo, Duarte Petrillo, Duarte Araújo e para Elsa Souza, todos aqueles que estiveram aqui à escuta da Rádio Cantinho da Madeira, o meu muito obrigado. E então vou terminar com este tema que amo. Eu adoro este tema. E vai amigos de longe, amigos de perto. Para vocês, que Deus abençoe a vossa vida, a vossa semana e marcamos um encontro para o dia destes. Um dia destes que tiver disponibilidade, estarei aqui na vossa companhia. Fique com Deus. Tchau, tchau. Fui.

Feche os olhos. 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

Olá, olá, então, viva! Aqui estou eu, Rui Cardoso, com mais uma emissão do teu Legendado em Português. É isso tudo, mais duas horas de música da expressão portuguesa aqui a fazer-nos companhia na vossa rádio, sempre com muita música, boa disposição, alegria e diversão, mas muita música da expressão portuguesa e as nossas rúbricas habituais. Vamos então à música, vamos a mais duas horas de Legendado em Português e obrigado pela vossa companhia.

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Já damos então assim o arranque a mais uma emissão do Legendado em Português. É o Encontro Marcado todas as semanas aqui na vossa rádio, seja através do FM ou através da internet. O importante é estarmos juntinhos e estamos juntinhos também pelo WhatsApp 967-505-645. Temos, por exemplo, aqui o Vítor de Peniche, que diz que, Rui, mais uma emissão a passar no instante, a playlist de hoje está mesmo muito bem alinhada. Ainda agora começaram as primeiras musiquinhas a rodar por aqui, mas o Vítor fez questão de nos dar já um alô através do 967-505-645 e também podes fazer o mesmo através do nosso WhatsApp. Vamos em frente, porque atrás vem sempre gente.

0: Agora é o momento de ficarmos com um minuto de saúde, assim muito rapidamente a passar por aqui na primeira hora do Legendado em Português.
1: Está no ar o Minuto de Saúde aqui na tua rádio. O sol dá-nos energia, melhora o humor e ajuda o corpo a produzir vitamina D. Mas também pode queimar, envelhecer a pele e aumentar o risco de cancro cutâneo. A chave está no equilíbrio. Aproveita o sol com moderação e protege-te bem. Chapéu, óculos de sol, roupa leve e protetor solar com fator adequado. Evita as horas de maior exposição, entre as 11 da manhã e as 4 da tarde. O sol pode ser um aliado, mas só se fores amigo da tua pele.
0: Passou assim num ápice este minutinho de saúde aqui, sempre também a pensar na saúde dos nossos ouvintes. Vamos continuando com boa saúde e com boa música durante esta emissão do Legendado em Português. Espero que estejam a gostar da playlist que para hoje escolhi para estarmos aqui juntinhos nestas 2 horas de emissão.

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0: Já estamos na segunda parte desta nossa primeira hora e é a altura de ficarmos com a MPB vista por Cláudio Canadá, que nos faz companhia todas as semanas aqui nas nossas emissões regulares do Legendado em Português. A MPB vista por Cláudio Canadá, para ouvir já a seguir.
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2: E aí, Rui Cardoso, tudo bem? E aos amigos do Legendado em Português, aquele abraço e um bem-haja. O Cláudio Canadá já está de volta com a nossa rúbrica, trazendo mais um grande nome da música brasileira como você nunca viu. Pois é, e hoje você vai conhecer melhor o Yahoo, uma banda brasileira de pop, rock e hard rock formada no Rio de Janeiro em 1988. Esta banda, Rui, ficou conhecida por fazer versões do hard rock internacional com letras em português, alcançando um enorme sucesso nas décadas de 1980 e 1990. O Yahoo foi fundado pelo conceituado guitarrista Robertinho de Recife e contando com os músicos Zé Henrique no baixo e vocal, o Marcelo Azevedo teclado, guitarra e vocal e o Marcelão na bateria e vocal. O álbum de estreia da banda, intitulado apenas como Yahoo, ganhou destaque nacional com a canção Urdida de Amor, versão de Love Beats do Def Leppard, que foi tema da novela Bebê a Bordo da Rede Globo. A música foi a mais tocada nas rádios no ano de 1988. É importante ressaltar que nos anos 80 não havia quem não conhecesse o Yahoo, um verdadeiro fenômeno de vendas, aparições em programas de TVs, filmes, além dos concertos quase sempre esgotados, em parte por causa do estrondoso sucesso Mordida de Amor. Bem, a história do rock nacional dos anos 80 é sobretudo uma das mais ricas e importantes da cultura brasileira. E o Yahoo sempre teve formação semelhante às bandas de rock, muito baseado no rock inglês e americano. Com todo o sucesso nos programas de rádio e TV, a banda passou a realizar em média 15 concertos por mês, garantindo ao Yahoo a manutenção do sucesso e a continuidade de uma carreira sólida e consistente de espetáculos. Em 1989, com o álbum novo Oração da Vitória, a banda conseguiu emplacar outro sucesso, desta vez a canção Anjo, versão de Angel do Aerosmith. Esta música entrou direto como tema da novela

Sexo dos Anjos, também da Rede Globo. Para o legendado em português, Eu Fiquei na Dúvida, Rui. Mordida de Amor, versão de Love Beats, ou então Anjo, versão de Angel. Fiz uma aposta aqui nos dedinhos e saiu-me Anjo. Nada disso, é que eu gosto mesmo desta música e os arranjos são sensacionais, parecidíssimos com o original. Vamos ouvir no legendado em português. E na próxima semana, o Cláudio Canadá vai estar de volta com mais uma rúbrica no legendado em português, apresentando sempre um artista brasileiro diferente como você nunca viu. Grande abraço e até lá!

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1: Estivemos com mais uma edição da MPB vista por Cláudio Canadá, presença habitual aqui na primeira hora do Legendado em Português. Quem também nos quis vir fazer uma visita através do 967-505-645 foi a Carolina, a partir de Lamego. Adoro quando mistura os clássicos com os sons mais recentes. O programa está a fluir muito bem. Obrigado, Carolina. É sempre bom receber estas vossas mensagens através do nosso WhatsApp de serviço.
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primeira hora está mesmo aí nos finalmente. Eu volto depois do sinal horário para a segunda hora do Legendado em Português. Espero que vocês voltem também para fazer companhia até ao final.

então de regresso para a segunda hora de emissão do Legendado em Português e sei que vocês estão aí na frequência certa, também na sintonia de mais uma horinha desta emissão do Legendado em Português com mais, como habitualmente, com mais duas horas de música da expressão portuguesa e as nossas rúbricas. Vamos para já à música, daqui a pouco vamos à primeira rúbrica aqui a fazer-nos companhia nesta segunda hora de emissão. Obrigado por estarem aí desse lado. E quando...

segunda hora já se iniciou. Vamos então caminhando calmamente e descontraídamente, sempre com a música da expressão portuguesa, e vamos continuar com mais música antes de irmos até ao fundo do baú, mais uma vez, buscar uma relíquia aqui da música ligeira portuguesa.

0: Agora sim, é a vez de mais uma relíquia da música ligeira portuguesa, trazida aqui por mim, com a Naftalina, com Rui Cardoso.
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2: Falo hoje da fadista e atriz Amália da Piedade Rodrigues, que nasceu em Lisboa a 23 de julho de 1920 e faleceu a 6 de outubro de 1999. Filha de beirões radicados na capital, foi deixada ao cuidado dos avós maternos quando os pais regressaram à Beira Baixa, tendo tido, ainda muito nova, várias ocupações, desde bordadeira até empregada de balcão. Cantou pela primeira vez em público em 1935, numa festa de beneficência acompanhada pelo tio. Ainda como fadista amadora, chegou a usar o nome de Amália Rebordão, apelido que aproveitou de um dos seus irmãos, na altura um pugilista relativamente conhecido. Como profissional, estreou-se em 1939 no Retiro da Severa. Logo no ano seguinte, atuou em Madrid, dando início a uma carreira nacional e internacional jamais igualada por qualquer outro artista português. Ainda em 1940, estreou-se como atriz no palco do Teatro Maria Vitória, como atração convidada na revista Ora Vai Tu, seguindo-se muitas outras participações em peças revisteiras. Em 1944, viajou pela primeira vez para o Brasil, onde o sucesso obtido foi tão grande que acabaria por lá permanecer mais tempo que o previsto e por lá voltar muitas mais vezes. Capas Negras, um dos maiores êxitos sempre do cinema português, realizado em 1946 por Armando de Miranda, viria a ser a rampa de lançamento de Amália na Sétima Arte. Cantou pela primeira vez no Olympiade de Paris em 1956, numa festa de despedida de Josephine Baker, mas só no ano seguinte atuaria nesse palco como artista principal e absoluta. A sua voz, poderosa e expressiva, fez-se ouvir e aplaudir em quase todo o mundo. Amália Rodrigues tornou-se a grande divulgadora do fado além fronteiras e é reconhecida como a maior intérprete da já longa tradição deste tipo de música. Tendo gravado pela primeira vez em Portugal para a editora Melodia, seria a Valentim de Carvalho que, a partir de 1952, ficaria estreitamente ligada à discografia da cantora. Entre os seus fados de maior êxito, encontra-se o fado do ciúme, Estranha Forma de Vida, Povo Clavas no Rio, entre muitos outros. Muitos dos seus fados contaram com o trabalho de excelentes letristas, entre os quais alguns dos mais destacados poetas portugueses contemporâneos, como José Régio, David Mourão Ferreira, Alexandre O'Neill, Ari dos Santos, Manuel Alegre e José Afonso. Foram inúmeros os concertos que deu ao longo de toda a sua vida artística e foram também as várias situações em que foi venerada, como as que aconteceram no grande espetáculo de homenagem no Coliseu dos Recreios em Lisboa, onde recebeu a Grande Cruz da Ordem de Santiago e Espada em 1990 e na cerimónia em que François Mitterrand, presidente de França, lhe concedeu a Legião de Honra em 1991. Amália Rodrigues atuou em público pela última vez no Coliseu dos Recreios, num espetáculo integrado na programação de Lisboa 94, Capital Europeia da Cultura. Pouco antes da sua morte, Segredo, um álbum editado pela EMI Valentim de Carvalho, em 97, com um conjunto de gravações inéditas da fadista realizadas entre 65 e 75, foi galardoado com um disco de platina. A 8 de julho de 2001, numa última homenagem prestada a Amália Rodrigues, o seu corpo foi transladado para a Sala dos Escritores, agora Sala da Língua Portuguesa, no Panteão Nacional. Escolhi para ouvirmos o fado É ou Não É?

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1: Estivemos com mais um momento de recordação nesta emissão do Naftalina com Rui Cardoso e comigo a gaguejar também pelo meio. Vamos continuando com mais música, depois vem um pequeno bloco de comerciais e eu volto logo após para continuar aqui com mais música e mais ainda uma rúbrica, porque ainda vamos estar em linha com a Deco, como habitualmente.

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0: Então, agora que estou de volta, aqui estou eu, em linha com a Deco. Vou já receber a Graça Cabral para mais uma das rubricas da Deco, com dicas e sugestões que só a Deco sabe trazer aqui à antena do Legendado em Português. Em linha com a Deco, para ouvir já a seguir.
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2: Olá, bem-vindo ao mês do consumidor, no Em Linha com a Deco. Hoje queremos mesmo falar-lhe do próximo domingo, dia 15, em que se comemora o Dia Mundial dos Direitos do Consumidor. Estamos a antecipar, uma vez que é um domingo, esta efeméride, que é o Dia Grande do Consumidor, o dia que celebra a famosa frase de John Kennedy, "Todos somos consumidores", que foi precisamente proferida a 15 de março de 1962, no Congresso, e que trouxe a primeira grande intervenção sobre o facto do consumidor, embora sendo o elo mais fraco da cadeia da economia, é também o principal motor do consumo. Sem o consumidor, nada acontece. Por isso, desde essa data, foram adotados os direitos do consumidor. A Assembleia Geral das Nações Unidas, em 83, adotou os direitos do consumidor como diretrizes das Nações Unidas, dando-lhe então este formato de Carta Universal dos Direitos do Consumidor. Hoje, em século, já pleno século XXI, falar de consumo é muito mais do que elencar ou enumerar os direitos do consumidor ou definir uma relação de consumo, até porque a relação de consumo é hoje muito diferente daquilo que era nos anos 60 do século XX. Já não temos do outro lado o vendedor ou o prestador de serviço, temos grandes cadeias de produtos que, para além das lojas físicas, têm as lojas digitais, temos um conjunto de situações que não passam pelos humanos. O atendimento ao consumidor já não é feito pelo senhor merceeiro ou pelo mediador de seguros, é feito por máquinas, é feito por robôs que muitas vezes têm informação gerada por inteligência artificial.

0: pelos direitos dos mais frágeis, aqueles que têm menos literacia digital, menos literacia financeira e que nunca deixam de ser consumidores. Têm sempre os tais direitos universais, o direito à informação, o direito à reparação de danos, à saúde e à segurança, o direito à livre escolha, o direito a uma justiça acessível, e estes nunca serão demais divulgá-los e promovê-los junto de todos aqueles que são consumidores a todas as horas e em todas as geografias. Passe por DEC.pt, saiba mais sobre os seus direitos e saiba que a nossa associação está aqui para o ajudar em todos os momentos, seja sócio ou não da nossa organização. Até breve.
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2: Estivemos com a presença habitual desta nossa rúbrica, a última destas nossas emissões regulares semanais, em linha com a DEC, com a Graça Cabral. Vamos continuando em direção aos finalmente desta nossa emissão, mas não sem antes falar com a Patrícia, que nos fala de Vancouver, Canadá, e de transmitir a mensagem que ela deixou através do nosso WhatsApp. Bom dia, Rui, mesmo do outro lado do mundo, sempre ligada ao Legendado em Português. E ainda bem que isso acontece todas as semanas.
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Estamos assim a chegar aos finalmente da nossa emissão de hoje. Oh, pois é, com muita pena, deixo já aqui as minhas despedidas, marcando já encontro para de hoje uma semana no mesmo sítio, à mesma hora do costume, sempre com mais 2 horas de música da expressão portuguesa. Eu sou o Rui Cardoso, este é o Legendado em Português desta semana. Para a semana, há mais. Sejam felizes e façam alguém feliz. Sempre

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1: 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Muito obrigado a cada um dos nossos ouvintes, muito obrigado a cada um dos nossos colegas pela preocupação, mas fiquem a saber que estou bem e em breve estarei novamente acompanhando a nossa audiência da Rádio Cantinho da Madeira com um show muito grande. Forte abraço a todos.

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